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1: E meus amigos, uma das melhores coisas na house é que nunca sabemos exatamente onde o próximo groove nos vai levar. Pode começar num clássico, passar por uma nova interpretação e acabar num território

nada todos os dias, mas algumas faixas conseguem imediatamente criar uma ligação. Não necessariamente porque são maiores ou mais comerciais, mas porque têm personalidade. 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
1: E meus amigos, quando estamos atrás da cabine, a seleção passa a ser uma forma de contar uma história. 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
1: 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Muitas vezes são essas segundas que acabam por permanecer. 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
3: Bom dia! Agora com o melhor da música portuguesa, aqui na antena da tua rádio, com o programa A Linha do Horizonte, que começa agora.

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1: Em Santo Estevão realiza-se nos dias 18, 19 e 20 a Feira Franca Anual de Santo Estevão. São três dias de festa, tradição, música, convívio e muita animação. No dia 18, a abertura da feira realiza-se às 18 horas, às 20 horas, Vozes do Barrocal, às 21h30, Baile com Silvino Campos e à meia-noite, Os Íris. No dia 19, às 9 horas, realiza-se o primeiro encontro equestre, às 10, torneio de futebol de 11 entre Lustavira e Santo Estevão, às 15 horas, torneio de malha. Às 20 horas, atuação do grupo e cantares lado a lado, baile com o do reflexo e à meia-noite atuação de Rosinha, dia 20. Às 14 horas, torneio de petanque, às 18 horas, abertura da feira, às 20, atuação do grupo Pérolas do Gilão, às 21 horas, baile com tons de baile e às 23 horas, atuação de Léo e Leandro. Para reserva de mesas, ligue para 281-961-305. A Feira Franca Anual de Santo Estevão é uma organização da Junta de Freguesia de Santo Estevão. Tavira recebe, dia 20 de setembro, mais uma edição da Corrida Entre Pontes, iniciativa do Clube de Vela de Tavira, que deverá reunir cerca de 320 atletas dos 8 aos 80 anos. A prova principal, com 10 km e 300 metros, percorre alguns dos locais mais emblemáticos da cidade, tendo o Rio Gilão e as Pontes de Tavira como cenário. A programação inclui ainda três distâncias destinadas aos mais jovens, 500, 1100 e 1900.

0: 120 metros. A organização convida a população a sair à rua e a acompanhar a passagem dos atletas. Dia 20 de setembro, em Valjunco Picota, a tarde vai ser animada. Haverá baile a partir das 15 horas com sons do Sul. Tavira recebe no dia 27 de setembro a 7ª edição do Tavira Gran Fondo. O evento reúne centenas de ciclistas num percurso pelos concelhos de Tavira, Alcoutim, Castro Marim e Vila Real de Santo António, numa jornada desportiva que dá a conhecer as paisagens, tradições e identidade do Sotavento Algarvio entre a serra e o mar. A Universidade Politécnica de Beja abre a segunda fase de candidaturas ao novo curso técnico superior profissional em Turismo de Fronteira e Eurocidade, com início em 2026-2027, na Escola de Hotelaria e Turismo de Vila Real de Santo António. O curso destina-se a titulares do ensino secundário, aprovados nas provas M23, detentores de diploma de especialização tecnológica ou diploma de técnico superior profissional e titulares de grau de ensino superior. Podem também candidatar-se cidadãos espanhóis, com habilitação equivalente. As candidaturas realizam-se de 28 de setembro a 4 de outubro. Encontram-se abertas até ao dia 18 de outubro as candidaturas para o concurso de fotografia Tavira em Foco. O concurso é dirigido a todos os residentes em território português maiores de 18 anos. Cada participante pode submeter até 3 fotografias com uma frase complementar por imagem. Primeiro prémio, 1.200 euros, segundo prémio, 750 euros e terceiro prémio, 400 euros. No Museu Municipal de Tavira, Núcleo Islâmico, podem visitar a exposição permanente Tavira Islâmica, a exposição temporária Judeus em Tavira, Fragmentos de uma História, patente até ao dia 31 de dezembro. No Museu Municipal de Tavira, Palácio da Galeria, podem visitar a exposição permanente Dieta Mediterrânica Património Cultural Milenar, a exposição Tudo em Prol do Bairro, o Sal em Tavira e a Construção em Comum, patente até ao dia 3 de outubro, a exposição Uma Árvore, de Daniel Moreira e Rita Castro Neves, com curadoria de Ana Anacleto, patente até ao dia 24 de outubro. Na Igreja de São José está patente a exposição Tavira Caritativa, Hospital do Espírito Santo de Tavira. Podem visitar a exposição de segunda a sexta-feira, das 10 às 13 e das 14 às 17. Na Igreja e Casa Museu da Misericórdia está patente a exposição Pão, Azeite e Vinho, Rituais de Fé. Para visitar de segunda a sábado, das 10 às 12h30 e das 14 às 17h30.
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1: 8 horas. 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
2: Bom dia, já passam alguns segundos das 8 horas. Vamos ficar com a informação. A recepção ao Caloiro do Algarve 2026, organizada pela Associação Académica da Universidade do Algarve, apresenta um conceito e uma identidade renovados, com o objetivo de promover a integração, o convívio e a celebração de toda a comunidade estudantil e não apenas dos novos alunos. A principal novidade é o novo recinto no Complexo das Piscinas Municipais de Faro, criado em parceria com a Câmara Municipal de Faro. O espaço será aberto de forma faseada. Dia 17 de setembro, o Arraial Académico, no Campos da Penha. De 18 a 22 de setembro, o funcionamento de uma parte do novo recinto, com música e um espaço de convívio aberto a todos os estudantes. De 23 a 26 de setembro, abertura integral do recinto, com duas áreas interligadas, diferentes artistas, ambientes, atividades e dinâmicas. A edição 2026 pretende aproximar novos e antigos estudantes, criando oportunidades para fazer amizades, conhecer a vida académica e fortalecer o sentimento de pertença à Universidade do Algarve. A Associação Académica da Universidade do Algarve pretende que a recepção ao Caloiro 2026 seja um evento de todos e para todos, marcando o início do ano letivo 2026-2027, com uma experiência renovada e momentos de convívio e celebração.
3: Santo Estevão prepara-se para receber, nos dias 18, 19 e 20, a Feira Franca Anual. É um certame que tem já muita tradição e é precisamente por aí que vamos começar esta conversa com Carlos Sousa, é o Presidente da Junta de Freguesia de Santo Estevão. Carlos, Feira Franca normalmente é aquele nome que se perde na história, a sua origem, e aqui em Santo Estevão seguramente não será diferente.
4: Muito boa tarde a todos, os ouvintes da Rádio Horizonte. Obrigado, Admar, mais uma vez dar a oportunidade de falar sobre Santo Estevão, desta vez sobre a Feira Franca Anual. É uma feira que já tem muitos anos e nós não podemos perder aquilo que os antepassados nos deixaram e queremos cada vez que ela seja renovada de uma forma para melhorar sempre e nunca para piorar. Por vezes a gente faz um grande esforço e não somos contemplados com o esforço que fazemos, há sempre quem não goste, mas desde que a maioria goste, nós ficamos satisfeitos. Sim, estamos a contar com um cartaz que pensamos que é bom. Nos últimos anos também foi uns bons cartazes, mas nós este ano aproveito para agradecer à Câmara Municipal de Tavira o apoio que nos deu, porque realmente a Câmara foi um esforço da parte da Presidente e dos vereadores, o subsídio que nos deram para a organização da feira. Quero agradecer aqui publicamente, porque realmente só com o apoio da Câmara nós conseguimos ter um cartaz que tem algum peso perante as pessoas, porque nós, os artistas, estão com um preço elevado e temos muita dificuldade em contratar artistas que têm algum nome, porque não é fácil trazer um cartaz como nós temos aqui em Santo Estevão se não fosse o apoio da Câmara. Por isso é que quero começar por aí. Agradecer à Presidente da Câmara e os vereadores, como disse, pela iniciativa que tiveram em apoiar a Feira Franca de Santo Estevão.
3: É também uma tentativa, digamos assim, de criar aqui um evento com peso, que seja atrativo e no final de verão, digamos assim, também tem essa importância.
4: Sim, nós estamos aqui numa situação que já é mesmo no final de verão e que já não estamos cá os imigrantes como nós desejaríamos ter, mas as festas não podem ser todas no mês de agosto e alguém tem que fazer no mês de setembro. E que Santo Estevão, pois é a data, mais ou menos, que todos os anos é organizada a feira e nós não vamos alterar as datas porque é setembro. Nós continuamos a fazer, temos que pedir ao São Pedro que não venha água, porque realmente a chuva é que pode estragar a nossa festa. Se não for água, estou convencido que vamos ter uma boa feira, porque o programa é bom e temos aqui muita coisa para a gente assistir, desde o passeio equestre, o encontro equestre.
3: Já vamos ao programa, mas para assinalar isso também, é uma feira com variedade, temos bailes, concertos, gastronomia, exposições, artesanato, desporto, portanto há aqui muita coisa a acontecer e o melhor é irmos ao programa, começando então por dia 18 de setembro, sexta-feira.
4: Sim, dia 18 vamos ter a abertura da feira às 18 horas, contamos com os convidados para abrir a feira, depois de seguida vamos ter uma novidade que é a gastronomia. Vamos ter lá, portanto, o Rancho Folclórico de Santo Estevão e o Centro de Dia de Santo Estevão a cozinhar as refeições para nós podermos degustar lá na feira. Antes de ir para a festa, podemos jantar lá, podemos ter lá o jantar organizado pelo Rancho Folclórico. Tem a sua variedade, tem a sua ementa, e o Centro de Dia irá ter outra ementa. Quem é gostado da comida do Centro de Dia, como no Rancho, quem é gostado do Rancho, como no Centro de Dia. Portanto, temos sempre duas escolhas para optar e degustar qual é a melhor ou qual é a pior. Portanto, estão todos convidados para aparecer lá na festa para iniciar logo com o jantarinho. Depois temos, às 20 horas, na altura do jantar, temos o grupo de cantares Vozes do Barcal, é um grupo aqui de São Brás de Alportel, que é música popular portuguesa, e além de janta também, portuguesa, porque são portugueses. Não, mas é um grupo muito bom e as pessoas vão gostar. Depois das 20 horas vamos ter o baile com o Silvino Campos.
3: Às 21h30, portanto.
4: Às 21h30, depois do jantar, que é uma altura boa para a gente dar uma bailadelazinha e
3: fazer digestão.
4: Depois temos a Banda Iris, uma banda conhecida de todos, à meia-noite. Vamos ter a Banda Iris à meia-noite. E depois, quando a Banda Iris acabar, quem quiser continuar no baile, continua no baile, que o Silvino está sempre disposto para tocar e divertir o pessoal. Isto é na sexta-feira à noite.
3: E sábado, começamos ainda mais cedo, dia 19.
4: Sábado, dia 19, começamos logo às 9 horas com o tal encontro equestre, e depois tem um passeio de desfile com os cavaleiros todos, e vai ser uma coisa muito gira. Convidamos todos a participar, porque quem anda a participar também pode ver, que é uma coisa que não é normal aqui em Santo Estevão, e até vira. Portanto, nós queremos fazer este passeio para as pessoas passarem uma parte da manhã com muito divertimento. Depois do passeio, às 10 horas, temos também um divertimento já é habitual, que é o encontro de futebol entre Luz Tavira e Santo Estevão, com aquelas pessoas com mais, não é bem com aquele pessoal, 15, 16, 17 anos, é mais para aquele pessoal a partir dos 35 anos, que é para eles se lembrarem.
3: Veteranos,
4: que é para eles se lembrarem as caneladas que davam uns nos outros quando jogavam a bola lá embaixo. E o jogo de futebol vai ser na Torre de Ares. Isto é um hábito que eles têm, uma tradição, e nós não queremos alterar aquilo que está bem, a gente mantém.
3: Portanto, ali naquele campo, à entrada e saída da Luz Tavira.
4: Exatamente. Portanto, se eles quiserem ir à Torre de Ares, lá terão o encontro de futebol entre a Luz Tavira e Santo Estevão, às 10 horas da manhã. Depois, às 15 horas, nós não queremos que a malha acabe de um todo e vamos ter o torneio de malha. Os jogadores que gostam de jogar à malha podem se dirigir lá ao Polisportivo lá embaixo, vão encontrar lá as pessoas que gostam de jogar à malha e a organização está lá para o receber, a organização da Sociedade 1º de Maio de Santo Estevão, a Recreativa 1º de Maio. Portanto, quem quiser jogar à malha e que goste de jogar à malha, apresenta-se lá, leva a malhinha para jogar à malha, faz a sua inscrição e vamos ter o torneio de malha. Isto tudo no sábado. Depois, às 8 horas, abertura da feira novamente. Às 20 horas, grupo cantares aqui de Tavira, lado a lado. Na hora do jantar também, na hora das refeições, que é para a gente estar animados. Depois vamos ter o baile com o Duro Flex.
3: Que é às 21h30.
4: Às 21h30. Depois, à meia-noite, vamos ter a artista Rosinha. Uma artista que também anima bem. Acho que toda a gente conhece a Rosinha e que dá um grande espetáculo. E vamos ter a Rosinha lá à meia-noite. Isto é no sábado. No domingo, vamos ter, às 14 horas, o torneio de petanca, lá embaixo também no Polo Desportivo. O torneio de petanca vai ser organizado também pela Sociedade 1º de Maio. Vamos ter lá um torneio organizado. Vai ser um torneio com muita gente, já sei que há muita gente a querer jogar petanca, e vão lá estar. Os prémios são aliciantes, e então acho que vai muita gente lá mesmo jogar petanca. Depois vamos ter um grupo de cantares, que é o Pérolas do Gilão, que também é também, toda a gente também conhece, à hora do jantar, mais uma vez. A seguir, vamos ter o baile com o Tons de Baile, um grupo também muito bom. E às 11h30, no domingo, como é domingo, o artista vai ser mais cedo, porque no dia a dia de trabalho, e nós precisamos do artista às 11h30. Portanto, os cartazes também vão aparecer aí na rua, onde ter a oportunidade de ler, e vamos todos a Santo Estevão, porque a gente, junta de freguesia, agradecemos a vossa presença, e sem vocês a gente não consegue fazer uma festa. Vocês é que são os importantes na festa, além dos artistas.
3: E o nome desse artista, portanto, é uma dupla, Léo e Leandro.
4: Léo e Leandro. Temos aqui o apoio de várias entidades.
3: Eu ia até destacar isso, porque já mencionaste o município, já mencionaste algumas associações. Isso. Nota-se aqui que Santo Estevão está unida para a realização.
4: Está unida, vou dizer. Vamos ter, como disse, o Rancho Folclórico com o restaurante. Vamos ter o Centro de Dia com outro restaurante. Vamos ter a Casa do Povo de Santo Estevão com um bar. Vamos ter o Tirimontens, o Grupo Tirimontens com outro bar. Vamos ter o 1597, outro bar. Vamos ter o Clube de Caça Santo Estevão com o Odebar. E pronto, vamos ter este apoio deste pessoal todo, que nos dão uma ajuda grande na organização da feira. As entradas são livres, por isso ninguém paga para entrar nem para sair.
3: Ficam então, com dinheiro na carteira para consumir e fazer
4: para
3: a
4: consumir,
3: festa.
4: Para consumir, podem consumir depois nos bares. Quero agradecer aqui, portanto, a todos aqueles que nos ajudam nos patrocínios, porque são muitos aqueles que patrocinaram a Feira Franca, e quero agradecer realmente que eles contribuíram para a ajuda deste grupo que todos temos aqui, porque isto, no fim disto tudo, a despesa é sempre grande, e se não for os patrocínios das empresas, nós vamos divulgar todas, elas estão todas no cartaz, e por isso, quando os cartazes saírem, e vão sair esta semana ainda, vão ter todos a oportunidade de ver quem é que nos apoiou, porque, sinceramente, é uma grande ajuda para a organização da feira.
3: É a Feira Franca Anual de Santo Estevão, dias 18, 19 e 20 de setembro. Recordo também aqui o contacto telefónico para a reserva de mesas, que é o 281-961-305, com atividades também pela manhã, também pela tarde, e depois sempre com a abertura da feira às 18 horas, um primeiro espetáculo às 20 horas, à hora de jantar, portanto, um segundo espetáculo baile às 21h30 e os concertos à meia-noite e às 23h30.
4: Quero também aproveitar para agradecer aos funcionários da Junta de Freguesia e à Câmara, também os funcionários da Câmara, pela ajuda que dão na organização e montagem de tudo aquilo que é a logística para a feira poder correr como nós queremos que aconteça e que todos gostemos que aquilo corra sempre calços. Isso é importante, o apoio dos funcionários da Câmara e da Junta de Freguesia de Santo Estevão.
3: Palavras de Carlos Sousa, o Presidente da Junta de Freguesia de Santo Estevão, com os dias 18, 19 e 20 reservados para muita animação em mais uma edição da Feira Franca Anual de Santo Estevão. Estão todos convidados, as entradas são livres. Ponto final neste bloco informativo. Estou de volta com mais notícias às 13 horas.
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2: Vamos começar a linha do Horizonte às 8 horas, com energia positiva e boa companhia. Fica por aí. Já sabes, podes ouvir-nos também online em radiohorizonte.com.

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2: 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Alguns psicólogos alertam-nos para a necessidade de falarmos daquilo que nos magoa, de termos a coragem de dizer basta a quem nos agride, de chorarmos quando estivermos tristes, enfim. A regra é simples e bastante clara. Em certos momentos, ou superamos o silêncio, ou o silêncio nos devora. É preciso ter a consciência que nem tudo cabe dentro de nós, que nem todos os sentimentos irão se acomodar confortavelmente no nosso íntimo e que a doença que se manifesta muitas vezes no corpo aparece, em grande parte, devido ao facto de termos silenciado e guardado tempo demais muito sofrimento. Desta forma, a atitude de verbalizarmos, de expressarmos o nosso descontentamento com situações com o qual não concordamos, recomenda-se e dá saúde. Pense nisto e seja feliz.
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1: 9 horas. 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
6: 9 horas, 23 minutos. 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
1: 10 horas. 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
2: Em Santo Estevão realiza-se nos dias 18, 19 e 20 a Feira Franca Anual de Santo Estevão. 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No dia 18, a abertura da feira realiza-se às 18 horas, às 20 horas, Vozes do Barrocal, às 21h30, Baile com Silvino Campos e à meia-noite, Osíris. No dia 19, às 9 horas, realiza-se o primeiro encontro equestre, às 10, torneio de futebol de 11 entre Lustavir e Santo Estevão, às 15 horas, torneio de malha. 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Tavira recebe, dia 20 de setembro, mais uma edição da Corrida Entre Pontes, iniciativa do Clube de Vela de Tavira, que deverá reunir cerca de 320 atletas dos 8 aos 80 anos. A prova principal, com 10 km e 300 metros, percorre alguns dos locais mais emblemáticos da cidade, tendo o Rio Gilão e as Pontes de Tavira como cenário. A programação inclui ainda três distâncias destinadas aos mais jovens, 500, 1100 e 1920 metros. A organização convida a população a sair à rua e a acompanhar a passagem dos atletas. Dia 20 de setembro, em Valjunco Picota, a tarde vai ser animada. Haverá baile a partir das 15 horas com Sons do Sul. Tavira recebe no dia 27 de setembro a 7ª edição do Tavira Gran Fondo. O evento reúne centenas de ciclistas num percurso pelos concelhos de Tavira, Alcoutim, Castro Marim e Vila Real de Santo António, numa jornada desportiva que dá a conhecer as paisagens, tradições e identidade do Sotavento Algarvio entre a serra e o mar. A Universidade Politécnica de Beja abre a segunda fase de candidaturas ao novo curso técnico superior profissional em Turismo de Fronteira e Eurocidade, com início em 2026-2027 na Escola de Hotelaria e Turismo de Vila Real de Santo António. O curso destina-se a titulares do ensino secundário, aprovados nas provas M23, detentores de diploma de especialização tecnológica ou diploma de técnico superior profissional e titulares de grau de ensino superior. Podem também candidatar-se cidadãos espanhóis com habilitação equivalente. As candidaturas realizam-se de 28 de setembro a 4 de outubro. Encontram-se abertas até ao dia 18 de outubro as candidaturas para o concurso de fotografia Tavira em Foco. O concurso é dirigido a todos os residentes em território português maiores de 18 anos. Cada participante pode submeter até 3 fotografias com uma frase complementar por imagem. Primeiro prémio, 1.200 euros, segundo prémio, 750 euros e terceiro prémio, 400 euros. No Museu Municipal de Tavira, Núcleo Islâmico, podem visitar a exposição permanente Tavira Islâmica, a exposição temporária Judeus em Tavira, Fragmentos de uma História, patente até ao dia 31 de dezembro. No Museu Municipal de Tavira, Palácio da Galeria, podem visitar a exposição permanente Dieta Mediterrânica Património Cultural Milenar, a exposição Tudo em Prol do Bairro, o Sal em Tavira e a Construção em Comum, patente até ao dia 3 de outubro,

0: A exposição Uma Árvore, de Daniel Moreira e Rita Castro Neves, com curadoria de Ana Anacleto, patente até ao dia 24 de outubro. Na Igreja de São José está patente a exposição Tavira Caritativa, Hospital do Espírito Santo de Tavira. Podem visitar a exposição de segunda a sexta-feira, das 10 às 13 e das 14 às 17. Na Igreja e Casa Museu da Misericórdia está patente a exposição Pão, Azeite e Vinho, Rituais de Fé. Para visitar de segunda a sábado, das 10 às 12h30 e das 14 às 17h30.
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2: 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Tavira recebe, dia 20 de setembro, mais uma edição da Corrida Entre Pontes, iniciativa do Clube de Vela de Tavira, que deverá reunir cerca de 320 atletas, dos 8 aos 80 anos. A prova principal, com 10 km e 300 metros, percorre alguns dos locais mais emblemáticos da cidade, tendo o Rio Gilão e as Pontes de Tavira como cenário. A programação inclui ainda três distâncias destinadas aos mais jovens, 500, 1100 e 1920 metros. A organização convida a população a sair à rua e a acompanhar a passagem dos atletas. Dia 20 de setembro, em Valjunco Picota, a tarde vai ser animada. Haverá baile a partir das 15 horas com sons do Sul. Tavira recebe no dia 27 de setembro a 7ª edição do Tavira Gran Fondo. O evento reúne centenas de ciclistas num percurso pelos concelhos de Tavira, Alcoutim, Castro Marim e Vila Real de Santo António, numa jornada desportiva que dá a conhecer as paisagens, tradições e identidade do Sotavento Algarvio entre a serra e o mar. A Universidade Politécnica de Beja abre a segunda fase de candidaturas ao novo curso técnico superior profissional em Turismo de Fronteira e Eurocidade, com início em 2026-2027, na Escola de Hotelaria e Turismo de Vila Real de Santo António. O curso destina-se a titulares do ensino secundário, aprovados nas provas M23, detentores de diploma de especialização tecnológica ou diploma de técnico superior profissional e titulares de grau de ensino superior. Podem também candidatar-se cidadãos espanhóis, com habilitação equivalente. As candidaturas realizam-se de 28 de setembro a 4 de outubro. Encontram-se abertas até ao dia 18 de outubro as candidaturas para o concurso de fotografia Tavira em Foco. O concurso é dirigido a todos os residentes em território português maiores de 18 anos. Cada participante pode submeter até 3 fotografias com uma frase complementar por imagem. Primeiro prémio, 1.200 euros, segundo prémio, 750 euros e terceiro prémio, 400 euros. No Museu Municipal de Tavira, Núcleo Islâmico, podem visitar a exposição permanente Tavira Islâmica. A exposição temporária Judeus em Tavira, Fragmentos de uma História, patente até ao dia 31 de dezembro. No Museu Municipal de Tavira, Palácio da Galeria, podem visitar a exposição permanente Dieta Mediterrânica Património Cultural Milenar. A exposição Tudo em Prol do Bairro, o Sal em Tavira e a Construção em Comum, patente até ao dia 3 de outubro. A exposição Uma Árvore, de Daniel Moreira e Rita Castro Neves, com curadoria de Ana Anacleto, patente até ao dia 24 de outubro. Na Igreja de São José está patente a exposição Tavira Caritativa, Hospital do Espírito Santo de Tavira. Podem visitar a exposição de segunda a sexta-feira, das 10 às 13 e das 14 às 17. Na Igreja e Casa Museu da Misericórdia está patente a exposição Pão, Azeite e Vinho, Rituais de Fé. Para visitar de segunda a sábado, das 10 às 12h30 e das 14 às 17h30.
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1: 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Alguns psicólogos alertam-nos para a necessidade de falarmos daquilo que nos magoa, de termos a coragem de dizer basta a quem nos agride, de chorarmos quando estivermos tristes. Enfim, a regra é simples e bastante clara. Em certos momentos, ou superamos o silêncio, ou o silêncio nos devora. É preciso ter a consciência que nem tudo cabe dentro de nós, que nem todos os sentimentos irão se acomodar confortavelmente no nosso íntimo, e que a doença que se manifesta muitas vezes no corpo aparece, em grande parte, devido ao facto de termos silenciado e guardado tempo demais muito sofrimento. Desta forma,

0: a atitude de verbalizarmos, de expressarmos o nosso descontentamento com situações com o qual não concordamos, recomenda-se e dá saúde. Pense nisto e seja feliz.
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2: Quinta-feira, dia 17 de setembro, vamos ficar com a informação às 13 horas. Está de regresso a Lolé, a Feira do Ambiente Vegan do Algarve. No dia 18, arranca no Palco Fava do Parque Municipal de Lolé, a 7ª edição da Fava. A cerimónia de abertura realiza-se às 18 horas. O evento reúne mais de 100 expositores, mais de 100 atividades gratuitas e cerca de 30 espaços de gastronomia 100% plant-based. Haverá show cookings, música, teatro, desporto, cinema, oficinas, dança e outras atividades para toda a família de 18 a 20 de setembro. E as entradas são livres.
3: Santo Estevão prepara-se para receber nos dias 18, 19 e 20 a Feira Franca Anual. É um certame que tem já muita tradição e é precisamente por aí que vamos começar esta conversa com Carlos Sousa, é o Presidente da Junta de Freguesia de Santo Estevão. Carlos, Feira Franca normalmente é aquele nome que se perde na história, a sua origem, e aqui em Santo Estevão seguramente não será diferente.
4: Muito boa tarde a todos os ouvintes da Rádio Horizonte. Obrigado, Admar, mais uma vez dar a oportunidade de falar sobre Santo Estevão, desta vez sobre a Feira Franca Anual. É uma feira que já tem muitos anos e nós não podemos perder aquilo que os anos passados nos deixaram e queremos cada vez que ela seja renovada de uma forma para melhorar sempre e nunca para piorar. Por vezes a gente faz um grande esforço e não somos contemplados com o esforço que fazemos. Há sempre quem não gosta, mas desde que a maioria goste, nós ficamos satisfeitos. Sim, estamos a contar com um cartaz que pensamos que é bom. Nos últimos anos também foi uns bons cartazes, mas nós este ano aproveito para agradecer à Câmara Municipal de Tavira o apoio que nos deu, porque realmente a Câmara foi um esforço da parte da Presidente e dos vereadores, o subsídio que nos deram para a organização da feira. Quero agradecer aqui publicamente, porque realmente só com o apoio da Câmara nós conseguimos ter um cartaz que tem algum peso perante as pessoas, porque nós, os artistas, estão com um preço elevado e temos muita dificuldade em contratar artistas que tenham algum nome, porque não é fácil trazer um cartaz como nós temos aqui em Santo Estevão se não fosse o apoio da Câmara. Por isso é que é começar por aí. Agradecer à Presidente da Câmara e os vereadores, como disse, pela iniciativa que tiveram em apoiar a Feira Franca de Santo Estevão.
3: É também uma tentativa, digamos assim, de criar aqui um evento com peso, que seja atrativo e no final de verão, digamos assim, também tem essa importância.
4: Sim, nós temos aqui uma situação que já é mesmo no final de verão e que já não estamos cá os imigrantes, como nós desejaríamos ter, mas as festas não podem ser todas no mês de agosto e alguém tem que fazer no mês de setembro. E Santo Estevão, pois é a data, mais ou menos, que todos os anos é organizada a feira e nós não vamos alterar as datas porque é setembro. Nós continuamos a fazer, temos que pedir ao São Pedro que não venha água, porque realmente a chuva é que pode estragar a nossa festa. Se não for água, estou convencido, vamos ter uma boa feira, porque o programa é bom e temos aqui muita coisa para a gente assistir, desde o passeio equestre, encontro equestre.
3: Já vamos ao programa, mas para assinalar isso também, é uma feira com variedade, temos bailes, concertos, gastronomia, exposições, artesanato, desporto, portanto há aqui muita coisa a acontecer e o melhor é irmos ao programa, começando então por dia 18 de setembro, sexta-feira.
4: Sim, dia 18 vamos ter a abertura da feira às 18 horas, contamos com os convidados para abrir a feira, depois de seguida vamos ter uma novidade que é a gastronomia. Vamos ter lá, portanto, o Rancho Folclórico de Santo Estevão e o Centro de Dia de Santo Estevão a cozinhar as refeições para nós podermos degustar lá na feira. Antes de ir para a festa, podemos jantar lá. Vamos ter lá o jantar organizado pelo Rancho Folclórico. Tem a sua variedade, tem a sua ementa, e o Centro de Dia irá ter outra ementa, que é na gostada da comida do Centro de Dia, como no Rancho, que é na gostada do Rancho, como no Centro de Dia. Portanto, temos sempre duas escolhas para optar e degustar qual é a melhor ou qual é a pior. Portanto, estão todos convidados para aparecer lá na festa para iniciar logo com o jantarinho. Depois temos, às 20 horas, na altura do jantar, temos o grupo de cantares Vozes do Barracal, um grupo aqui de São Brás de Alportel, de música popular portuguesa e alentejana também, portuguesa, também são portugueses. Não, mas é um grupo muito bom e as pessoas vão gostar. Depois das 20 horas vamos ter o baile com o Silvino Campos.
3: Às 21h30, portanto.
4: Às 21h30. Depois do jantar, que é uma altura boa para a gente dar uma bailadelazinha e
3: fazer digestão.
4: Depois temos a Banda Iris, uma banda conhecida de todos, à meia-noite. Vamos ter a Banda Iris à meia-noite. E depois, quando a Banda Iris acabar, quem quiser continuar no baile, continua no baile, que o Silvino está sempre disposto para tocar e divertir o pessoal. Isto é na sexta-feira à noite.
3: E sábado, começamos ainda mais cedo, dia 19.
4: Sábado, dia 19, começamos logo às 9 horas com o tal encontro equestre. E depois tem um passeio de desfile com os cavaleiros todos e vai ser uma coisa muito gira. Convidamos todos a participar, porque quem anda a participar também pode ver que é uma coisa que não é normal aqui em Santo Estevão e até vira. Portanto, nós queremos fazer este passeio para as pessoas passarem uma parte da manhã com muito divertimento. Depois do passeio, às 10 horas, temos também um divertimento já habitual, que é o encontro de futebol entre a Luz de Tavira e Santo Estevão, com aquelas pessoas com mais, não é bem com aquele pessoal de 15, 16, 17 anos, é mais para aquele pessoal a partir dos 35 anos, que é para eles se lembrarem.
3: Veteranos, digamos.
4: Que é para eles se lembrarem, as caneladas estavam uns nos outros quando jogavam a bola lá embaixo. E o jogo de futebol vai ser na Torre de Ares. Isto é um hábito que eles têm, uma tradição, e nós não queremos alterar aquilo que está bem, a gente mantém.
3: Portanto, ali naquele campo, à entrada e saída da Luz de Tavira.
4: Exatamente. Portanto, se eles quiserem ir à Torre de Ares, lá terão o encontro de futebol entre a Luz de Tavira e Santo Estevão, às 10 horas da manhã. Depois, às 15 horas, nós não queremos que a malha acabe de um todo e vamos ter o torneio de malha. Os jogadores gostam de jogar à malha, podem-se dirigir lá ao Poliesportivo lá embaixo, vão encontrar lá as pessoas que gostam de jogar à malha e a organização está lá para o receber, a organização da Sociedade Primeiro de Maio de Santo Estevão, a Recreativa Primeiro de Maio. Portanto, quem quiser jogar à malha e que gosta de jogar à malha, apresenta-se lá, leva a malhinha para jogar à malha, faz a sua inscrição e vamos ter o torneio de malha. Isto tudo no sábado. Depois, às 8 horas, abertura da feira novamente. Às 20 horas, grupo Cantares, aqui de Tavira, lado a lado. Na hora do jantar também, na hora das refeições, que é para a gente estar animados. Depois vamos ter o baile com o Duro Flex.
3: Que é às 21h30.
4: Às 21h30. Depois, à meia-noite, vamos ter a artista Rosinha. Uma artista que também anima bem. Acho que toda a gente conhece a Rosinha e que dá um grande espetáculo. E vamos ter a Rosinha lá à meia-noite. Isto é no sábado. No domingo, vamos ter, às 14 horas, o torneio de petanca, lá embaixo também no Polo Desportivo. O torneio de petanca vai ser organizado também pela Sociedade 1º de Maio. Vamos ter lá um torneio organizado. Vai ser um torneio com muita gente, já sei que há muita gente a querer jogar petanca. E vão lá estar. Os prémios são aliciantes. E então, acho que vai muita gente lá mesmo jogar petanca. Depois, vamos ter um grupo de cantares, que é o Pérolas do Gilão, que também toda a gente também conhece. À hora do jantar, mais uma vez. A seguir, vamos ter o baile com o Tons de Baile, um grupo também muito bom. E às 11h30, no domingo, como é domingo, o artista vai ser mais cedo, porque no dia a dia trabalho, e nós precisamos do artista às 11h30. Portanto, os cartazes também vão aparecer aí na rua, onde ter a oportunidade de ler, e vamos todos a Santo Estevão, porque a gente, junta de freguesia, agradecemos a vossa presença e sem vocês a gente não consegue fazer uma festa. Vocês é que são os importantes da festa, além dos artistas.
3: E o nome desse artista, portanto, é uma dupla, Léo e Leandro.
4: Léo e Leandro. Temos aqui o apoio de várias entidades.
3: Eu ia até destacar isso, porque já mencionaste o município, já mencionaste algumas associações. Isso. Nota-se aqui que Santo Estevão está unido para a realização.
4: Está unido. Eu vou dizer, vamos ter, como disse, o Rancho Folclórico com o restaurante, vamos ter o Centro de Dia com outro restaurante, vamos ter a Casa do Povo Santo Estevão com um bar, vamos ter o Distrito Montes, o Grupo Distrito Montes com outro bar, vamos ter o 1597 outro bar, vamos ter o Clube de Caça de Santo Estevão com outro bar e pronto, vamos ter este apoio deste pessoal todo que nos dão uma ajuda grande na organização da feira. As entradas são livres, por isso ninguém paga para entrar nem para sair.
3: Ficam com dinheiro na carteira para consumir e fazer
4: a festa. Para consumir, podem consumir depois nos bares. Quero agradecer aqui, portanto, a todos aqueles que nos ajudam nos patrocínios, porque são muitos aqueles que patrocinaram a Feira Franca, e quero agradecer realmente que eles contribuíram para a ajuda deste grupo que todos estamos aqui, porque isto, no fim disto tudo, a despesa é sempre grande, e se não for os patrocínios das empresas, nós vamos divulgar todas, elas estão todas no cartaz, e por isso, quando os cartazes saírem, e vão sair esta semana ainda, vão ter todos a oportunidade de ver quem é que nos apoiou, porque, sinceramente, é uma grande ajuda para a organização da feira.
3: É a Feira Franca Anual de Santo Estevão, dias 18, 19 e 20 de setembro. Recordo também aqui o contacto telefónico para a reserva de mesas, que é o 281-961-305, com atividades também pela manhã, também pela tarde e depois sempre com a abertura da feira às 18 horas, um primeiro espetáculo às 20 horas, à hora de jantar, portanto, um segundo espetáculo baile às 21h30 e os concertos à meia-noite e às 23h30.
4: Quero também aproveitar para agradecer aos funcionários da Junta de Freguesia e à Câmara, também os funcionários da Câmara, pela ajuda que dão na organização e montagem de tudo aquilo que é a logística para a feira poder correr como nós queremos que aconteça e que todos gostemos que aquilo corra sempre calços. Isso é importante, o apoio dos funcionários da Câmara e da Junta de Freguesia de Santo Estevão.
3: Palavras de Carlos Sousa, o Presidente da Junta de Freguesia de Santo Estevão, com os dias 18, 19 e 20 reservados para muita animação em mais uma edição da Feira Franca Anual de Santo Estevão. Estão todos convidados, as entradas são livres. Por agora é tudo, as notícias voltam às 19 horas.
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0: Ter que vou casar com a sua filha. Como um bom português, não recuse ao Dona Inês. Um beijinho também para si.
1: Oh, Dona Inês, veja lá, ele é um rapaz. 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
0: 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Alguns psicólogos alertam-nos para a necessidade de falarmos daquilo que nos magoa, de termos a coragem de dizer basta a quem nos agride, de chorarmos quando estivermos tristes. Enfim, a regra é simples e bastante clara.

0: a atitude de verbalizarmos, de expressarmos o nosso descontentamento com situações com o qual não concordamos, recomenda-se e dá saúde. Pense nisto e seja feliz.
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2: 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Tavira recebe, dia 20 de setembro, mais uma edição da Corrida Entre Pontes, iniciativa do Clube de Vela de Tavira, que deverá reunir cerca de 320 atletas dos 8 aos 80 anos. A prova principal, com 10 km e 300 metros, percorre alguns dos locais mais emblemáticos da cidade, tendo o Rio Gilão e as Pontes de Tavira como cenário. A programação inclui ainda três distâncias destinadas aos mais jovens, 500, 1100 e 1920 metros. A organização convida a população a sair à rua e a acompanhar a passagem dos atletas.

0: Dia 20 de setembro, em Valjunco Picota, a tarde vai ser animada. Haverá baile a partir das 15 horas com Sons do Sul. Tavira recebe no dia 27 de setembro a 7ª edição do Tavira Gran Fondo. O evento reúne centenas de ciclistas num percurso pelos concelhos de Tavira, Alcoutim, Castro Marim e Vila Real de Santo António, numa jornada desportiva que dá a conhecer as paisagens, tradições e identidade do Sotavento Algarvio entre a serra e o mar. A Universidade Politécnica de Beja abre a segunda fase de candidaturas ao novo curso técnico superior profissional em Turismo de Fronteira e Eurocidade, com início em 2026-2027, na Escola de Hotelaria e Turismo de Vila Real de Santo António. O curso destina-se a titulares do ensino secundário, aprovados nas provas M23, detentores de diploma de especialização tecnológica ou diploma de técnico superior profissional e titulares de grau de ensino superior. Podem também candidatar-se cidadãos espanhóis com habilitação equivalente. As candidaturas realizam-se de 28 de setembro a 4 de outubro. Encontram-se abertas até ao dia 18 de outubro as candidaturas para o concurso de fotografia Tavira em Foco. O concurso é dirigido a todos os residentes em território português maiores de 18 anos. Cada participante pode submeter até 3 fotografias com uma frase complementar por imagem. Primeiro prémio, 1.200 euros, segundo prémio, 750 euros e terceiro prémio, 400 euros. No Museu Municipal de Tavira, Núcleo Islâmico, podem visitar a exposição permanente Tavira Islâmica, a exposição temporária Judeus em Tavira, Fragmentos de uma História, patente até ao dia 31 de dezembro. No Museu Municipal de Tavira, Palácio da Galeria, podem visitar a exposição permanente Dieta Mediterrânica Património Cultural Milenar, a exposição Tudo em Prol do Bairro, o Sal em Tavira e a Construção em Comum, patente até ao dia 3 de outubro, a exposição Uma Árvore, de Daniel Moreira e Rita Castro Neves, com curadoria de Ana Anacleto, patente até ao dia 24 de outubro. Na Igreja de São José está patente a exposição Tavira Caritativa, Hospital do Espírito Santo de Tavira. Podem visitar a exposição de segunda à sexta-feira, das 10 às 13 e das 14 às 17. Na Igreja e Casa Museu da Misericórdia está patente a exposição Pão, Azeite e Vinho, Rituais de Fé. Para visitar de segunda a sábado, das 10 às 12h30 e das 14 às 17h30.
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1: 17 horas. 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
2: 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Tavira recebe, dia 20 de setembro, mais uma edição da Corrida Entre Pontes, iniciativa do Clube de Vela de Tavira, que deverá reunir cerca de 320 atletas dos 8 aos 80 anos. A prova principal, com 10 km e 300 metros, percorre alguns dos locais mais emblemáticos da cidade, tendo o Rio Gilão e as Pontes de Tavira como cenário. A programação inclui ainda três distâncias destinadas aos mais jovens, 500, 1100 e 1920 metros. A organização convida a população a sair à rua e a acompanhar a passagem dos atletas. Dia 20 de setembro, em Valjunco Picota, a tarde vai ser animada. Haverá baile a partir das 15 horas com sons do Sul. Tavira recebe no dia 27 de setembro a 7ª edição do Tavira Gran Fondo. O evento reúne centenas de ciclistas num percurso pelos concelhos de Tavira, Alcoutim, Castro Marim e Vila Real de Santo António, numa jornada desportiva que dá a conhecer as paisagens, tradições e identidade do Sotavento Algarvio entre a serra e o mar. A Universidade Politécnica de Beja abre a segunda fase de candidaturas ao novo curso técnico superior profissional em Turismo de Fronteira e Eurocidade, com início em 2026-2027 na Escola de Hotelaria e Turismo de Vila Real de Santo António. O curso destina-se a titulares do ensino secundário, aprovados nas provas M23, detentores de diploma de especialização tecnológica ou diploma de técnico superior profissional e titulares de grau de ensino superior. Podem também candidatar-se cidadãos espanhóis com habilitação equivalente. As candidaturas realizam-se de 28 de setembro a 4 de outubro. Encontram-se abertas até ao dia 18 de outubro as candidaturas para o concurso de fotografia Tavira em Foco. O concurso é dirigido a todos os residentes em território português maiores de 18 anos. Cada participante pode submeter até 3 fotografias com uma frase complementar por imagem. Primeiro prémio, 1.200 euros, segundo prémio, 750 euros e terceiro prémio, 400 euros. No Museu Municipal de Tavira, Núcleo Islâmico, podem visitar a exposição permanente Tavira Islâmica, a exposição temporária Judeus em Tavira, Fragmentos de uma História, patente até ao dia 31 de dezembro. No Museu Municipal de Tavira, Palácio da Galeria, podem visitar a exposição permanente Dieta Mediterrânica Património Cultural Milenar, a exposição Tudo em Prol do Bairro, o Sal em Tavira e a Construção em Comum, patente até ao dia 3 de outubro, a exposição Uma Árvore, de Daniel Moreira e Rita Castro Neves, com curadoria de Ana Anacleto, patente até ao dia 24 de outubro. Na Igreja de São José está patente a exposição Tavira Caritativa, Hospital do Espírito Santo de Tavira. Podem visitar a exposição de segunda a sexta-feira, das 10 às 13 e das 14 às 17. Na Igreja e Casa Museu da Misericórdia está patente a exposição Pão, Azeite e Vinho, Rituais de Fé. Para visitar de segunda a sábado, das 10 às 12h30 e das 14 às 17h30.
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2: Boa tarde, este é o Bloco Informativo às 19 horas na Horizonte Algarve. Está de regresso a Lolé, a Feira do Ambiente e Vegan do Algarve. No dia 18, arranca no Palco Fava do Parque Municipal de Lolé a 7ª edição da Fava. A cerimónia de abertura realiza-se às 18 horas. O evento reúne mais de 100 expositores, mais de 100 atividades gratuitas e cerca de 30 espaços de gastronomia 100% plant-based. Haverá show cookings, música, teatro, desporto, cinema, oficinas, dança e outras atividades para toda a família de 18 a 20 de setembro e as entradas são livres.
3: Santo Estevão prepara-se para receber nos dias 18, 19 e 20 a Feira Franca Anual. É um certame que tem já muita tradição e é precisamente por aí que vamos começar esta conversa com Carlos Sousa, é o Presidente da Junta de Freguesia de Santo Estevão. Carlos, Feira Franca normalmente é aquele nome que se perde na história, a sua origem, e aqui em Santo Estevão seguramente não será diferente.
4: Muito boa tarde a todos os ouvintes da Rádio Horizonte. Obrigado, Admar, mais uma vez dar a oportunidade de falar sobre Santo Estevão, desta vez sobre a Feira Franca Anual. É uma feira que já tem muitos anos e nós não podemos perder aquilo que os antepassados nos deixaram e queremos cada vez que ela seja renovada de uma forma para melhorar sempre e nunca para piorar. Por vezes a gente faz um grande esforço e não somos contemplados com o esforço que fazemos. Há sempre quem não gosta, mas desde que a maioria goste, nós ficamos satisfeitos. Sim, estamos a contar com um cartaz que pensamos que é bom. Nos últimos anos também foi uns bons cartazes, mas nós este ano aproveito para agradecer à Câmara Municipal de Tavira o apoio que nos deu, porque realmente a Câmara foi um esforço da parte da Presidente e dos vereadores, o subsídio que nos deram para a organização da feira. Quero agradecer aqui publicamente, porque realmente só com o apoio da Câmara nós conseguimos ter um cartaz que tem algum peso perante as pessoas, porque nós, os artistas, estão com um preço elevado e temos muita dificuldade em contratar artistas que tenham algum nome, porque não é fácil trazer um cartaz como nós temos aqui em Santo Estevão se não fosse o apoio da Câmara. Por isso é que quero começar por aí, agradecer à Presidente da Câmara e os vereadores, como disse, pela iniciativa que tiveram em apoiar a Feira Franca de Santo Estevão.
3: É também uma tentativa, digamos assim, de criar aqui um evento com peso, que seja atrativo e no final de verão, digamos assim, também tem essa importância.
4: Sim, nós estamos aqui numa situação que já é mesmo no final de verão e que já não estamos só os imigrantes, como nós desejaríamos ter, mas as festas não podem ser todas no mês de agosto e alguém tem que fazer no mês de setembro. E Santo Estevão, pois é a data, mais ou menos, que todos os anos é organizada a feira e nós não vamos alterar as datas porque é setembro. Nós continuamos a fazer, temos que pedir ao São Pedro que não venha água, porque realmente a chuva é que pode estragar a nossa festa. Se não for água, estou convencido que vamos ter uma boa feira, porque o programa é bom e temos aqui muita coisa para a gente assistir, desde o passeio equestre, encontro equestre.
3: Já vamos ao programa, mas para assinalar isso também, é uma feira com variedade, temos bailes, concertos, gastronomia, exposições, artesanato, desporto, portanto há aqui muita coisa a acontecer e o melhor é irmos ao programa, começando então por dia 18 de setembro, sexta-feira.
4: Sim, dia 18 vamos ter a abertura da feira às 18 horas, contamos com os convidados para abrir a feira, depois de seguida vamos ter uma novidade que é a gastronomia. Vamos ter lá, portanto, o Rancho Folclórico de Santo Estevão e o Centro de Dia de Santo Estevão a cozinhar as refeições para nós podermos degustar lá na feira. Antes de ir para a festa, podemos jantar lá. Vamos ter lá o jantar organizado pelo Rancho Folclórico. Tem a sua variedade, tem a sua ementa, e o Centro de Dia irá ter outra ementa, que é na gostada da comida do Centro de Dia, como no Rancho, que é na gostada do Rancho, como no Centro de Dia. Portanto, temos sempre duas escolhas para optar e de gostar qual é a melhor ou qual é a pior. Portanto, estão todos convidados para aparecer lá na festa para iniciar logo com o jantarinho. Depois temos, às 20 horas, na altura do jantar, temos o grupo de cantares Vozes do Barcal, um grupo aqui de São Brás de Alportel, de música popular portuguesa e alentejana também, portuguesa, pois são portugueses. Não, mas é um grupo muito bom e as pessoas vão gostar. Depois das 20 horas vamos ter o baile com o Silvino Campos.
3: Às 21h30, portanto.
4: Às 21h30, depois do jantar, que é uma altura para a gente dar uma bailadelazinha e
3: fazer digestão.
4: Depois temos a banda Iris, uma banda conhecida de todos, à meia-noite. Vamos ter a banda Iris à meia-noite. E depois, quando a banda Iris acabar, quem quiser continuar no baile, continua no baile, que o Silvino está sempre disposto para tocar e divertir o pessoal. Isto é na sexta-feira à noite.
3: E sábado, começamos ainda mais cedo, dia 19.
4: Sábado, dia 19, começamos logo às 9 horas com o tal encontro equestre. E depois tem um passeio de desfile com os cavaleiros todos e vai ser uma coisa muito gira. Convidamos todos a participar, porque quem anda a participar também pode ver que é uma coisa que não é normal aqui em Santo Estevão e até vira. Portanto, nós queremos fazer este passeio para as pessoas passarem uma parte da manhã com muito divertimento. Depois do passeio, às 10 horas, temos também um divertimento já habitual, que é o encontro de futebol entre a Luz de Tavira e Santo Estevão, com aquelas pessoas com mais, não é bem com aquele pessoal de 15, 16, 17 anos, é mais para aquele pessoal a partir dos 35 anos, que é para eles se lembrarem.
3: Veteranos, digamos.
4: Que é para eles se lembrarem as caneladas davam uns nos outros quando jogavam a bola lá embaixo. E o jogo de futebol vai ser na Torre de Ares. Isto é um hábito que eles têm, uma tradição, e nós não queremos alterar aquilo que está bem, a gente mantém.
3: Portanto, ali naquele campo, à entrada e saída da Luz de Tavira.
4: Exatamente. Portanto, se eles quiserem ir à Torre de Ares, lá terão o encontro de futebol entre a Luz de Tavira e Santo Estevão, às 10 horas da manhã. Depois, às 15 horas, nós não queremos que a malha acabe de um todo e vamos ter o torneio de malha. Os jogadores que gostam de jogar à malha podem se dirigir lá ao Polisportivo lá embaixo, vão encontrar lá as pessoas que gostam de jogar à malha e a organização está lá para o receber, a organização da Sociedade Primeiro de Maio de Santo Estevão, Recreativa Primeiro de Maio. Portanto, quem quiser jogar à malha e que gosta de jogar à malha, apresenta-se lá, leva a malhinha para jogar à malha, faz a sua inscrição e vamos ter o torneio de malha. Isto tudo no sábado. Depois, às 8 horas, a abertura da feira novamente. Às 20 horas, o grupo Cantares, aqui de Tavira, lado a lado. Na hora do jantar também, na hora das refeições, que é para a gente estar animados. Depois vamos ter o baile com o Duro Flex.
3: Que é às 21h30.
4: Às 21h30. Depois, à meia-noite, vamos ter a artista Rosinha. Uma artista que também anima bem. Acho que toda a gente conhece a Rosinha e que dá um grande espetáculo. E vamos ter a Rosinha lá à meia-noite. Isto é no sábado. No domingo, vamos ter, às 14 horas, o torneio de petanca, lá embaixo também no Balo Desportivo. O torneio de petanca vai ser organizado também pela Sociedade 1º de Maio. Vamos ter lá um torneio organizado. Vai ser um torneio com muita gente, já sei que há muita gente a querer jogar petanca. E vão lá estar. Os prémios são aliciantes. E então, acho que vai muita gente lá mesmo jogar petanca. Depois, vamos ter um grupo de cantares, que é o Pérolas do Gilão, que também é também. Toda a gente também conhece. À hora do jantar, mais uma vez. A seguir, vamos ter o baile com o Tons de Baile, um grupo também muito bom. E às 11h30, no domingo, como é domingo, o artista vai ser mais cedo, porque no dia a dia trabalho, e nós precisamos do artista às 11h30. Portanto, os cartazes também vão aparecer aí na rua, onde ter a oportunidade de ler, e vamos todos a Santo Estevão, porque a gente, junta de freguesia, agradecemos a vossa presença, e sem vocês a gente não consegue fazer uma festa. Vocês é que são os importantes da festa, além dos artistas.
3: E o nome desse artista, portanto, é uma dupla, Léo e Leandro.
4: Léo e Leandro. Temos aqui o apoio de várias entidades.
3: Eu ia até destacar isso, porque já mencionaste o município, já mencionaste algumas associações. Isso. Nota-se aqui que Santo Estevão está unida para a realização.
4: Está unido. Vou dizer, vamos ter, como disse, o Rancho Folclore com o restaurante, vamos ter o Centro de Dia com outro restaurante, vamos ter a Casa do Povo Santo Estevão com um bar, vamos ter o Cirimontens, o Grupo Cirimontens com outro bar, vamos ter o 1597 outro bar, vamos ter o Clube de Caça de Santo Estevão com outro bar, e pronto, vamos ter este apoio deste pessoal todo que nos dão uma ajuda grande na organização da feira. As entradas são livres, por isso ninguém paga para entrar nem para sair.
3: Ficam com dinheiro na carteira para consumir e fazer
4: a festa. Podem consumir depois nos bares. Quero agradecer aqui, portanto, a todos aqueles que nos ajudam nos patrocínios, porque são muitos aqueles que patrocinaram a Feira Franca, e quero agradecer realmente que eles contribuíram para a ajuda deste grupo que todos temos aqui, porque no fim disto tudo a despesa é sempre grande, e se não for os patrocínios das empresas. Nós vamos divulgar todas, elas estão todas no cartaz. E por isso, quando os cartazes saírem, e vão sair esta semana ainda, vão ter todos a oportunidade de ver quem é que nos apoiou, porque, sinceramente, é uma grande ajuda para a organização da feira.
3: É a Feira Franca Anual de Santo Estevão, dias 18, 19 e 20 de setembro. Recordo também aqui o contacto telefónico para a reserva de mesas, que é o 281-961-305, com atividades também pela manhã, também pela tarde, e depois sempre com a abertura da feira às 18 horas, um primeiro espetáculo às 20 horas, à hora de jantar, portanto, um segundo espetáculo baile às 21h30 e os concertos à meia-noite e às 23h30.
4: Quero também aproveitar para agradecer aos funcionários da Junta de Freguesia e à Câmara, também os funcionários da Câmara, pela ajuda que dão na organização e montagem de tudo aquilo que é a logística para a feira poder correr como nós queremos que aconteça e que todos gostemos que aquilo corra sempre calços. Isso é importante, o apoio dos funcionários da Câmara e da Junta de Freguesia de Santo Estevão.
3: Palavras de Carlos Sousa, o Presidente da Junta de Freguesia de Santo Estevão, com os dias 18, 19 e 20 reservados para muita animação em mais uma edição da Feira Franca Anual de Santo Estevão. Estão todos convidados, as entradas são livres. Está assim terminado este bloco informativo. As notícias voltam amanhã às 8.
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1: 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Alguns psicólogos alertam-nos para a necessidade de falarmos daquilo que nos magoa, de termos a coragem de dizer basta a quem nos agride, de chorarmos quando estivermos tristes. Enfim, a regra é simples e bastante clara. Em certos momentos, ou superamos o silêncio, ou o silêncio nos devora. É preciso ter a consciência que nem tudo cabe dentro de nós, que nem todos os sentimentos irão se acomodar confortavelmente no nosso íntimo e que a doença que se manifesta muitas vezes no corpo aparece, em grande parte, devido ao facto de termos silenciado e guardado tempo demais muito sofrimento. Desta forma, a atitude de verbalizarmos, de expressarmos o nosso descontentamento com situações com as quais não concordamos, recomenda-se e dá saúde. Pense nisto e seja feliz.
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0: são de Algarve. 21 horas.
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0: Horizonte Algarve. 23 horas. 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
2: Em Santo Estevão realiza-se nos dias 18, 19 e 20 a Feira Franca Anual de Santo Estevão. São três dias de festa, tradição, música, convívio e muita animação. No dia 18, a abertura da feira realiza-se às 18 horas, às 20 horas, Vozes do Barrocal, às 21h30, Baile com Silvino Campos e à meia-noite, Osíris. No dia 19, às 9 horas, realiza-se o primeiro encontro equestre, às 10, Torneio de Futebol de 11 entre Lustavira e Santo Estevão, às 15 horas, Torneio de Malha. Às 20 horas, atuação do grupo e cantares lado a lado, baile com o do reflexo e à meia-noite atuação de Rosinha, dia 20. Às 14 horas, torneio de petanque, às 18 horas, abertura da feira, às 20, atuação do grupo Pérolas do Gilão, às 21 horas, baile com tons de baile e às 23 horas, atuação de Léo e Leandro. Para reserva de mesas, ligue para 281-961-305. A Feira Franca Anual de Santo Estevão é uma organização da Junta de Freguesia de Santo Estevão. Tavira recebe, dia 20 de setembro, mais uma edição da Corrida Entre Pontes, iniciativa do Clube de Vela de Tavira, que deverá reunir cerca de 320 atletas dos 8 aos 80 anos. A prova principal, com 10 km e 300 metros, percorre alguns dos locais mais emblemáticos da cidade, tendo o Rio Gilão e as Pontes de Tavira como cenário. A programação inclui ainda três distâncias destinadas aos mais jovens, 500, 1100 e 1920 metros. A organização convida a população a sair à rua e a acompanhar a passagem dos atletas. Dia 20 de setembro, em Valjunco Picota, a tarde vai ser animada. Haverá baile a partir das 15 horas com sons do Sul. Tavira recebe no dia 27 de setembro a 7ª edição do Tavira Gran Fondo. O evento reúne centenas de ciclistas num percurso pelos concelhos de Tavira, Alcoutim, Castro Marim e Vila Real de Santo António, numa jornada desportiva que dá a conhecer as paisagens, tradições e identidade do Sotavento Algarvio entre a serra e o mar. A Universidade Politécnica de Beja abre a segunda fase de candidaturas ao novo curso técnico superior profissional em Turismo de Fronteira e Eurocidade, com início em 2026-2027, na Escola de Hotelaria e Turismo de Vila Real de Santo António. O curso destina-se a titulares do ensino secundário, aprovados nas provas M23, detentores de diploma de especialização tecnológica ou diploma de técnico superior profissional e titulares de grau de ensino superior. Podem também candidatar-se cidadãos espanhóis, com habilitação equivalente. As candidaturas realizam-se de 28 de setembro a 4 de outubro. Encontram-se abertas até ao dia 18 de outubro as candidaturas para o concurso de fotografia Tavira em Foco. O concurso é dirigido a todos os residentes em território português maiores de 18 anos. Cada participante pode submeter até 3 fotografias com uma frase complementar por imagem. Primeiro prémio, 1.200 euros, segundo prémio, 750 euros e terceiro prémio, 400 euros. No Museu Municipal de Tavira, Núcleo Islâmico, podem visitar a exposição permanente Tavira Islâmica, a exposição temporária Judeus em Tavira, Fragmentos de uma História, patente até ao dia 31 de dezembro. No Museu Municipal de Tavira, Palácio da Galeria, podem visitar a exposição permanente Dieta Mediterrânica Património Cultural Milenar, a exposição Tudo em Prol do Bairro, o Sal em Tavira e a Construção em Comum, patente até ao dia 3 de outubro, a exposição Uma Árvore, de Daniel Moreira e Rita Castro Neves, com curadoria de Ana Anacleto, patente até ao dia 24 de outubro. Na Igreja de São José está patente a exposição Tavira Caritativa, Hospital do Espírito Santo de Tavira. Podem visitar a exposição de segunda a sexta-feira, das 10 às 13 e das 14 às 17. Na Igreja e Casa Museu da Misericórdia está patente a exposição Pão, Azeite e Vinho, Rituais de Fé. Para visitar de segunda a sábado, das 10 às 12h30 e das 14 às 17h30.
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4: E, meus amigos, está no ar mais uma edição do Fresh Beats e Sancho, o espaço onde todas as semanas procuramos aquilo que está a acontecer de novo na música eletrónica.
5: É isso mesmo, house, deep house, tech house, afro house, sons nacionais e, claro, algumas viagens pela história da música da dança.
4: Olha, eu sou o Gonçalo Henriques, não me apresentaste.
5: Pois não, peço desculpa, olha, eu sou o Sancho, também não me apresentaste.
4: E esta é a sessão número 274 e, Sancho, vamos começar?
5: Vamos embora, let's go!
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0: Beats e começámos aqui com Maxim and Matt numa versão remixada pelo próprio Matt. Say It Again, Sancho.
1: Olha, uma entrada muito, muito house, muito grooveada, com aquela capacidade de criar um bom movimento sem precisar de exagerar a produção.
0: Olha, Sancho, é precisamente esse tipo de faixa que gostamos de trazer semanalmente aqui para o Fresh Beats. Música que funciona na pista, mas que também tem aquela personalidade suficiente para ouvir com atenção. E o que é que podemos... O que é que podemos contar com nesta sessão, Sancho? Temos aqui uma novidade.
1: É verdade, hoje temos uma presença portuguesa muito forte. São três faixas, todas elas ligadas ao mesmo nome, Hugo Villanova. Fiquem aí connosco para ouvir, mas até lá ainda temos mais música.
0: É isso, e agora temos uma das novidades mais recentes desta sessão, Sancho.
1: É mesmo, It's Everything e

0: São grandes apresentações para quem acompanha a música de dança. Estamos a falar de Dennis Cruz e Bora User. E o tema chama-se?
1: Olha, não sei se é What the Fuck.
0: É isso mesmo.
1: Mas é não é?
0: É isso mesmo. Aqui a ideia é simples: groove, percussão e também uma construção feita para funcionar na pista e na rádio, não é?
1: É isso mesmo, olha, e quem diria, Dennis Cruz a fazer uma versão mais deep house do que o registro normal que ele costuma ter, e que estamos num house deep house que está só excelente.
0: Vamos embora. 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

0: Como que estavas a dizer, não é? Uma faixa que marca aqui o registro de Dennis Cruz.
1: Sim, sim, é, fora a questão, já tínhamos dito, é, apesar de ser um registro diferente do tech house que ele costuma fazer, é um daquelas que eu te digo que já está na minha pena.
0: E agora, vamos avançar com o quê?
1: Route 94 e Sam, For the Girl, Forget.
0: Olha,
1: the Girl.
0: E Sam, que tem-se destacado precisamente por esta capacidade de trabalhar entre diferentes lados do house, mantendo sempre uma forte componente melódica e de groove. Esta é a versão extended, não é?
1: É verdade, e é ideal para uma pista com uma nova roupagem de quem pegou da faixa, quem se lembra, Forget the Girl.
0: Mais uma da Defected, Forget the Girl, let's

0: Que grande faixa, Sancho. E uma faixa antes de entrarmos aqui no espaço dedicado à produção nacional, ficou este tema. Recorda, só os nossos ouvintes.
1: Route 94 e Sam, Forget the Girl.
0: E Sancho, chegámos a uma das partes que mais gostamos aqui no Fresh Beats e hoje são três faixas nacionais, não é?
1: É isso mesmo, é o momento que olhamos para aquilo que está a ser produzido cá dentro.
0: E hoje temos uma situação particularmente interessante, são três faixas consecutivas e três vezes Hugo Villanova.
1: É isso mesmo, não estamos a falar de um artista qualquer que apareceu agora. Hugo Villanova tem uma grande carreira sólida, com uma discografia bastante extensa, lançamentos em várias editoras nacionais e internacionais.
0: E olha, posso dizer mais que este ano está particularmente ativo. Dime or Two saiu em julho e What's to Do é ainda mais recente, lançado no final de agosto de 2000, portanto, deste ano. Agora vamos confirmar qual é que é a primeira.
1: O

0: Meus amigos, e Sancho aqui, nota-se Hugo Villanova também adaptar-se às novas tendências da Afro House com este tema What's To Do. O que é que tu achas?
1: Sim, estamos a falar de um Afro House assim melódico, podemos assim dizer, mas é o que está na berra, na atualidade, que podemos dizer.
0: É isso mesmo. E agora vamos seguir com uma colaboração entre Ricardo Melo, Hugo Villanova e Fuzi Jasmine, não é? O tema chama-se
1: One Love.
0: E temos aqui uma dimensão, claro, mais vocal e melódica, mantendo aquela base house que caracteriza esta sequência e também dentro do Afro House. Mais uma, não é, Sancho?
1: Vamos embora confirmar.

0: and love e o nosso endereço. Acho que ainda não dissemos.
1: freshmeats.radioshow@gmail.com.
0: Pronto, é este o endereço certo para tu enviares um tema para ouvires também connosco na Res FM e também na Rádio Horizonte do Algarve. Bom, e vamos fechar aqui o nosso bloco nacional novamente com Hugo Villanova, não é?
1: É isso mesmo. Dime or Two, lançado no final de julho pela Caos Records Portugal. Atenção, está de volta a Caos Records.
0: É mais uma produção que mostra a consistência, portanto, deste DJ e produtor, Hugo Villanova. Olha, vamos confirmar, Sancho.
1: Vamos embora.
0: Esse rádio bem alto, vamos lá.

0: nacional e uma sequência que Sancho que deixa aqui uma mensagem bastante clara. Há produção nacional, há produtores ativos e há também música portuguesa com qualidade para entrar naturalmente numa seleção internacional, não é?
1: É isso mesmo, olha, já deixa, não tínhamos ouvido ainda muito o Vila Nova e olha, para matar saudades, tivemos logo três seguidas.
0: Mais nada. E chegámos ao momento que todas as semanas reservamos para uma faixa que, por alguma razão, nos chamou particularmente a atenção. E a Track of the Week desta semana é...
1: VS Bros, Jordan Grace, Ocean Drive. E atenção, que isto vai rodar não só na parte comercial, mas na parte house e tech house, que isto é uma música bastante conhecida.
0: É uma escolha... que nós decidimos colocar aqui nesta semana de Fresh Beats, uma faixa que começou a aparecer, atenção, nas plataformas no início, portanto, deste mês e está identificada como Afro House. Portanto, esse rádio bem alto e vamos lá, não é?
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0: E aqui temos a nossa Track of the Week, uma daquelas faixas que não precisa de carregar demasiado na produção para criar aqui uma boa atmosfera. Há espaço, há dinâmica e há uma progressão que funciona muito bem, não é,
1: Sancho? Olha, já está no top 10 ou não?
0: Por acaso não está, mas depois de ouvi-la, penso que sim. Registro garantido na minha pele.
1: Vale a pena que isto vai tocar em muitas main rooms.
0: Olha, vamos continuar aqui nesta viagem internacional e agora diretamente da Argentina, não é?
1: É isso mesmo. E agora é um bocado estranho, não é? Chamo.

0: Meus amigos, é bastante interessante perceber como a música eletrónica atual deixou de ter fronteiras muito rígidas. O mesmo groove pode viajar, Sancho, de Buenos Aires para Lisboa, de Lisboa para Berlim ou para qualquer pista do mundo.
1: É isto que caracteriza. Registem o nome da faixa, chamo Prime.
0: É isto que caracteriza a música eletrónica. E olha, todas as semanas damos sempre aqui um apontamento de Fresh News e temos duas notícias. Vamos lá?
1: Vamos ver notíciazinhas fresquinhas e boas.
0: Let's go. 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
2: News. O DJ português Cura juntou-se ao guitarrista Diogo Mendes para reinventar um dos grandes clássicos de Carlos Paredes, Verdes Anos. O novo arranjo funde guitarra portuguesa com batidas techno intensas, uma produção orientada para pista de dança. O tema já está disponível internacionalmente através da Sony Music e da B1 Recordings, com o objetivo de levar este encontro entre tradição portuguesa e música eletrónica a mercados como Brasil, França, Reino Unido, Alemanha, Países Baixos e Áustria. Halock, Adam Bayer e RG uniram forças em Keep Up, um novo single que junta diferentes universos da música de dança e que chega com uma forte inspiração no techno e no melodic techno. Keep Up foi lançado a 4 de setembro pela Rave the World, a nova editora criada por Halock, que representa também a primeira colaboração entre os três artistas. Para Halock, Keep Up dá continuidade à sua aproximação a um som club driven, depois de lançamentos recentes que também exploraram uma vertente mais pesada e underground. Do outro lado estão dois nomes incontornáveis do techno atual: RG, conhecido pela sua abordagem melódica, e Adam Bayer, fundador da Drum Code e uma das figuras mais influentes da história recente do techno.

0: Meus amigos, estamos praticamente a terminar esta sessão de Fresh Beats. Estamos aqui a pisar as últimas uvas, não é, Sancho?
1: É isso mesmo, estamos com Cass Salcero. Cass Salcero, exatamente. Há bocado era Chamo, agora é Cass Salcero.
0: A música chama-se Salcero. Uma produção com aquele lado latino e percursivo que tem ganho cada vez mais espaço dentro das pistas de house. Olha, Sancho, e agora chegou a vez da nossa classic track, não é?
1: É isso mesmo, vamos recuar um bocadinho. Estamos a falar de 1990, Age of Love, de Age of Love.
0: E olha, muito antes do Afro House dominar as pistas, antes do Tech House ser aquilo que conhecemos hoje, houve produções que ajudaram, sem dúvida, a definir, portanto, a própria linguagem da música eletrónica. E este é um exemplo disso, não é?
1: Isso mesmo, este é daquelas músicas incógnitas que faz-nos lembrar os tempos das rave parties, quando começa a aparecer provavelmente os drag queens e uma loucura da noite.
0: E olha, esta versão tornou-se também uma referência fundamental para aquilo que viria a ser o trance. Sancho, beijinhos e abraços. Hoje passamos por house, groove, afro house, produção nacional e terminamos em 1990, não é?
1: É isso aí, tchau, tchau. Para a semana, há mais.
0: Obrigado por estares desse lado. Eu sou o Gonçalo Henriques e do outro lado tenho o Sancho. Até para a semana. Come on.

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